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2: 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Ó Senhor, nosso Deus, como é admirável o teu nome em toda a terra. Que é o homem para te lembrares dele, o filho do homem para com ele te preocupares. Quase fizestes dele um ser divino, de glória e de honra o coroaste. Deste-lhe domínio sobre as obras das tuas mãos. Tudo submeteste a seus pés. 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